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1: Meu Arena, vocês estão prontos para aprender um som agora, na hora? Pode ser ou não? Ok, isso é mais ou menos.

Mas ainda não acabou. Vocês estão prontos para cantar mais um bocadinho aqui? Estão prontos para cantar mais um bocadinho aqui? Ok. Então bora lá lembrar de novo. Só assim.

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0: São 7 horas.
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1: São 8 horas.
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1: 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São 9 horas.
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6: Já se encontra em curso a intervenção, restabelecimento e limpeza do leito do Rio Cor entre a Ponte Vilar de Mouros e o Cais do Pego, uma ação estruturante que visa melhorar significativamente as condições hidráulicas, ambientais e de segurança deste troço do rio, informou a Câmara Municipal em nota enviada à imprensa. Segundo o município, a intervenção incide numa área identificada como particularmente sensível do ponto de vista hidráulico e ecológico, bem como vulnerável ao risco de inundação. O objetivo principal passa por promover a limpeza, desobstrução e regularização do leito e margens, contribuindo para um escoamento mais eficiente das águas, reduzindo o risco de obstruções e mitigando a ocorrência de cheias. Do ponto de vista ambiental, o projeto aposta na requalificação da galeria ripícola através da erradicação de espécies exóticas invasoras e da valorização de espécies autóctones. Esta abordagem vai permitir reforçar a estabilidade das margens, melhorar a qualidade dos habitats ribeirinhos e promover a recuperação ecológica do ecossistema do Rio Cora. Os trabalhos em curso incluem a limpeza do leito do rio, com remoção de materiais acumulados, árvores caídas, ramos e outros obstáculos ao escoamento, desobstrução e regularização pontual do canal, assegurando melhores condições hidráulicas, recuperação e limpeza das margens com controle da vegetação invasora, restabelecimento de acessos e caminhos necessários à execução e acompanhamento da obra, implementação de medidas de segurança, sinalização e gestão adequada de resíduos, valorização ecológica com possível plantação ou incentivo ao desenvolvimento de espécies ripícolas autóctones e redução do risco de inundação através da melhoria da capacidade de escoamento. Esta empreitada tem um valor base de mais de 470 mil euros e é financiada no âmbito da Operação Norte 2030 FEDER. O Presidente da Câmara Municipal de Viana do Castelo inaugurou no passado dia 30 de maio o novo Parque de Lazer da Freguesia de Serreleis, numa cerimónia que contou também com a presença do Presidente da Junta de Freguesia, João Paulo Diniz, e que se enquadra nas comemorações do Dia da Criança, Missão de Diversão da Freguesia. Este investimento representa um marco fundamental para a comunidade local, promovendo o bem-estar, a convivência social e a melhoria das condições de conforto do local, tendo contado com o apoio do município. O novo espaço contempla um parque infantil, uma zona de fitness ao ar livre e um parque de merendas, criando assim uma área multifuncional destinada ao lazer, à prática de atividade física e ao encontro da comunidade. A iniciativa pretende oferecer melhores condições de qualidade de vida à população, incentivando a ocupação saudável dos espaços públicos por crianças, jovens, famílias e séniores. Segundo a Junta de Freguesia de Serreleis, este investimento representa uma aposta no fortalecimento da coesão social e na criação de um espaço acessível e inclusivo, capaz de dinamizar a freguesia e fomentar momentos de partilha e convivência entre os habitantes. O presidente da Junta, João Paulo Diniz, sublinhou que esta é uma obra muito ansiada na freguesia e permite melhorar o centro cívico, tornando-o no melhor espaço da freguesia. Já o Presidente da Câmara Municipal, Luís Nobre, falou em soluções rápidas para concretizar rapidamente, numa alusão àquele que foi o primeiro projeto da nova junta eleita e que dá continuidade a um conjunto de investimentos que visam melhorar e requalificar espaços de atividade de convívio. 50 alunos de duas turmas do 12º ano do Agrupamento de Escolas de Vila Nova de Cerveira participaram esta segunda-feira numa visita a 5 empresas instaladas nas zonas industriais do concelho: Gestamp Cerveira, Nailu Water Systems, Tintex Textiles, Plástico Cerveira, Transformação de Plástica e Antolin Lusitânia, numa iniciativa promovida pela Câmara Municipal com o objetivo de reforçar a ligação entre os jovens e o tecido empresarial local. Acompanhados por 6 professores, entre os quais a diretora do agrupamento, Raquel Ramos, os estudantes tiveram a oportunidade de conhecer de perto diferentes áreas de atividade económica, o funcionamento das empresas, as oportunidades profissionais existentes e as competências atualmente mais valorizadas no mercado de trabalho. Amanhã terminou no auditório do Centro de Apoio às Empresas, onde o presidente da Câmara Municipal dirigiu uma mensagem aos participantes. Queremos que os nossos jovens conheçam as oportunidades que existem no seu concelho e que percebam que Vila Nova de Cerveira tem empresas dinâmicas, inovadoras e capazes de oferecer percursos profissionais de qualidade. Esta aproximação entre a escola e o tecido empresarial é fundamental para preparar melhor os jovens para os desafios do futuro. Rui Teixeira acrescentou ainda que a aposta na juventude é uma prioridade para este executivo. Investir nos jovens significa investir no desenvolvimento sustentável de Vila Nova de Cerveira. Queremos que os jovens sintam que têm um papel ativo no desenvolvimento do concelho e que podem construir aqui o seu futuro. Esta iniciativa surge no âmbito da Estratégia Municipal de Aproximação entre a Comunidade Educativa e as Empresas do Concelho, procurando criar uma relação de maior proximidade que permita aos jovens conhecer melhor as oportunidades de desenvolvimento profissional existentes em Vila Nova de Cerveira. Simultaneamente, proporciona às empresas um contacto direto com o potencial dos jovens cerveirenses enquanto futuros recursos humanos qualificados. Peixe Selvagem. 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
3: São 10 horas.
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3: São 11 horas.
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0: 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O município de Ponte da Barca, através do seu banco local de voluntariado, associou-se ao Banco Alimentar contra a Fome numa ação de recolha de alimentos realizada nos dias 30 e 31 de maio, junto de vários estabelecimentos comerciais do concelho. A campanha decorreu nos supermercados Continente Bom Dia, Supermães e Auchan, contando com a participação de diversos voluntários que, ao longo dos dois dias, sensibilizaram a população para a importância da solidariedade e do apoio às famílias mais vulneráveis. Graças à generosidade da comunidade e ao empenho de todos os envolvidos, foram recolhidos cerca de 1.569 quilos de alimentos, um contributo significativo para reforçar a resposta social do Banco Alimentar contra a Fome. A Câmara Municipal de Ponta Barca expressa o seu agradecimento a todas as entidades parceiras e, em especial, aos voluntários que dedicaram o seu tempo e esforço à concretização desta iniciativa solidária, tornando possível mais uma ação de apoio a quem mais necessita. A valorização da carreira dos sapadores florestais foi a mensagem consensual que marcou a sessão de abertura do Encontro Anual de Sapadores Florestais do Alto Minho, realizada na manhã de terça-feira no Palco das Artes em Vila Nova de Cerveira. Perante cerca de 150 sapadores florestais em representação das 27 equipas do Alto Minho, os presidentes das câmaras municipais de Vila Nova de Cerveira, Valença e Paredes de Coura, bem como representantes da Proteção Civil Distrital e do Instituto da Conservação da Natureza e das Florestas, destacaram e elogiaram o papel fundamental desempenhado diariamente por estes profissionais na defesa, proteção e preservação da floresta e do território. Na sua intervenção, o presidente da Câmara Municipal de Cerveira, Rui Teixeira, sublinhou a importância da cooperação institucional entre os municípios organizadores do encontro, uma colaboração que, segundo referiu, também se reflete no trabalho desenvolvido diariamente pelas equipas de sapadores florestais. Também o presidente da Câmara Municipal de Valença, José Manuel Carpinteira, defendeu um reconhecimento mais justo do trabalho desenvolvido pelos sapadores florestais em benefício das comunidades. Por sua vez, o presidente da Comissão Distrital da Proteção Civil de Viana do Castelo e presidente da Câmara Municipal de Paredes de Coura, Tiago Cunha, reforçou a necessidade de avançar com a valorização da carreira, deixando igualmente uma mensagem de incentivo às equipas. Na mesma linha, o comandante subregional de Emergência e Proteção Civil do Alto Minho, Marco Domingues, destacou os sapadores florestais como agentes essenciais da Proteção Civil, defendendo um maior aproveitamento das suas capacidades. Em representação do ICNF, o engenheiro Miguel Gonçalves apresentou o Plano de Intervenção para a Floresta 2025-2050, documento estratégico que define a visão nacional para o setor florestal, assente em quatro pilares fundamentais: valorização, resiliência, propriedade e governança. O responsável destacou ainda diversas medidas de apoio às equipas de sapadores florestais, nomeadamente o reforço do número de equipas, a sua modernização e a atribuição de maquinaria com o segundo lote de tratores já em fase de implementação. Durante a manhã, o Encontro Anual de Sapadores Florestais do Alto Minho seguiu em contexto operacional na Praça da Galiza, com a realização do exercício LiveX promovido pelo ICNF, um simulacro à escala real que permitiu testar a prontidão, a coordenação institucional e a capacidade de resposta perante cenários de emergência. O programa prosseguiu durante a tarde em Valença, no Monte do Faro, com um almoço convívio e uma palestra dedicada às técnicas de rescaldo, orientada por Emanuel Oliveira, investigador doutorado em Gestão Sustentável do Solo e da Terra. A edição 2026 deste encontro resulta de uma organização conjunta dos municípios de Vila Nova de Cerveira e de Valença. 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

0: 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É meio-dia. 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
2: O município de Ponte da Barca, através do seu banco local de voluntariado, associou-se ao Banco Alimentar contra a Fome numa ação de recolha de alimentos realizada nos dias 30 e 31 de maio, junto de vários estabelecimentos comerciais do concelho. A campanha decorreu nos supermercados Continente Bom Dia, Supermães e Auchan, contando com a participação de diversos voluntários que, ao longo dos dois dias, sensibilizaram a população para a importância da solidariedade e do apoio às famílias mais vulneráveis. Graças à generosidade da comunidade e ao empenho de todos os envolvidos, foram recolhidos cerca de 1.569 quilos de alimentos, um contributo significativo para reforçar a resposta social do Banco Alimentar contra a Fome. A Câmara Municipal de Ponte da Barca expressa o seu agradecimento a todas as entidades parceiras e em especial aos voluntários que dedicaram o seu tempo e esforço à concretização desta iniciativa solidária, tornando possível mais uma ação de apoio a quem mais necessita. A valorização da carreira dos sapadores florestais foi a mensagem consensual que marcou a sessão de abertura do Encontro Anual de Sapadores Florestais do Alto Minho, realizada na manhã de terça-feira no Palco das Artes em Vila Nova de Cerveira. Perante cerca de 150 sapadores florestais em representação das 27 equipas do Alto Minho, os presidentes das câmaras municipais de Vila Nova de Cerveira, Valença e Paredes de Coura, bem como representantes da Proteção Civil Distrital e do Instituto da Conservação da Natureza e das Florestas, destacaram e elogiaram o papel fundamental desempenhado diariamente por estes profissionais na defesa, proteção e preservação da floresta e do território. Na sua intervenção, o presidente da Câmara Municipal de Cerveira, Rui Teixeira, sublinhou a importância da cooperação institucional entre os municípios organizadores do encontro, uma colaboração que, segundo referiu, também se reflete no trabalho desenvolvido diariamente pelas equipas de sapadores florestais. Também o presidente da Câmara Municipal de Valença, José Manuel Carpinteira, defendeu um reconhecimento mais justo do trabalho desenvolvido pelos sapadores florestais em benefício das comunidades. Por sua vez, o presidente da Comissão Distrital da Proteção Civil de Viana do Castelo e presidente da Câmara Municipal de Paredes de Coura, Tiago Cunha, reforçou a necessidade de avançar com a valorização da carreira, deixando igualmente uma mensagem de incentivo às equipas. Na mesma linha, o comandante subregional de Emergência e Proteção Civil do Alto Minho, Marco Domingues, destacou os sapadores florestais como agentes essenciais da proteção civil, defendendo um maior aproveitamento das suas capacidades. Em representação do ICNF, o engenheiro Miguel Gonçalves apresentou o Plano de Intervenção para a Floresta 2025-2050, documento estratégico que define a visão nacional para o setor florestal, assente em quatro pilares fundamentais: valorização, resiliência, propriedade e governança. O responsável destacou ainda diversas medidas de apoio às equipas de sapadores florestais, nomeadamente o reforço do número de equipas, a sua modernização e a atribuição de maquinaria com o segundo lote de tratores já em fase de implementação. Durante a manhã, o Encontro Anual de Sapadores Florestais do Alto Minho seguiu em contexto operacional na Praça da Galiza, com a realização do exercício LiveX promovido pelo ICNF, um simulacro à escala real que permitiu testar a prontidão, a coordenação institucional e a capacidade de resposta perante cenários de emergência. O programa prosseguiu durante a tarde em Valença, no Monte do Faro, com um almoço convívio e uma palestra dedicada às técnicas de rescaldo, orientada por Emanuel Oliveira, investigador doutorado em Gestão Sustentável do Solo e da Terra. A edição 2026 deste encontro resulta de uma organização conjunta dos municípios de Vila Nova de Cerveira e de Valença.
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0: 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São 2 horas.
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7: São 3 horas.
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8: O município de Ponte da Barca, através do seu banco local de voluntariado, associou-se ao Banco Alimentar contra a Fome numa ação de recolha de alimentos realizada nos dias 30 e 31 de maio, junto de vários estabelecimentos comerciais do concelho. A campanha decorreu nos supermercados Continente Bom Dia, Supermães e Auchan, contando com a participação de diversos voluntários que, ao longo dos dois dias, sensibilizaram a população para a importância da solidariedade e do apoio às famílias mais vulneráveis. Graças à generosidade da comunidade e ao empenho de todos os envolvidos, foram recolhidos cerca de 1.569 quilos de alimentos, um contributo significativo para reforçar a resposta social do Banco Alimentar contra a Fome. A Câmara Municipal de Ponta Barca expressa o seu agradecimento a todas as entidades parceiras e em especial aos voluntários que dedicaram o seu tempo e esforço à concretização desta iniciativa solidária, tornando possível mais uma ação de apoio a quem mais necessita. A valorização da carreira dos sapadores florestais foi a mensagem consensual que marcou a sessão de abertura do Encontro Anual de Sapadores Florestais do Alto Minho, realizada na manhã de terça-feira, no Palco das Artes, em Vila Nova de Cerveira. Perante cerca de 150 sapadores florestais, em representação das 27 equipas do Alto Minho, os presidentes das câmaras municipais de Vila Nova de Cerveira, Valença e Paredes de Coura, bem como representantes da Proteção Civil Distrital e do Instituto da Conservação da Natureza e das Florestas, destacaram e elogiaram o papel fundamental desempenhado diariamente por estes profissionais na defesa, proteção e preservação da floresta e do território. Na sua intervenção, o presidente da Câmara Municipal de Cerveira, Rui Teixeira, sublinhou a importância da cooperação institucional entre os municípios organizadores do encontro, uma colaboração que, segundo referiu, também se reflete no trabalho desenvolvido diariamente pelas equipas de sapadores florestais. Também o presidente da Câmara Municipal de Valença, José Manuel Carapinteira, defendeu um reconhecimento mais justo do trabalho desenvolvido pelos sapadores florestais em benefício das comunidades. Por sua vez, o presidente da Comissão Distrital da Proteção Civil de Viana do Castelo e presidente da Câmara Municipal de Paredes de Coura, Tiago

0: Cunha reforçou a necessidade de avançar com a valorização da carreira, deixando igualmente uma mensagem de incentivo às equipas. Na mesma linha, o comandante subregional de Emergência e Proteção Civil do Alto Minho, Marco Domingues, destacou os sapadores florestais como agentes essenciais da Proteção Civil, defendendo um maior aproveitamento das suas capacidades. Em representação do ICNF, o engenheiro Miguel Gonçalves apresentou o Plano de Intervenção para a Floresta 2025-2050, documento estratégico que define a visão nacional para o setor florestal, assente em quatro pilares fundamentais: valorização, resiliência, propriedade e governança. O responsável destacou ainda diversas medidas de apoio às equipas de sapadores florestais, nomeadamente o reforço do número de equipas, a sua modernização e a atribuição de maquinaria com o segundo lote de tratores já em fase de implementação. Durante a manhã, o encontro anual de sapadores florestais do Alto Minho seguiu em contexto operacional na Praça da Galiza, com a realização do exercício LiveX promovido pelo ICNF, um simulacro à escala real que permitiu testar a prontidão, a coordenação institucional e a capacidade de resposta perante cenários de emergência. O programa prosseguiu durante a tarde em Valença, no Monte do Faro, com um almoço convívio e uma palestra dedicada às técnicas de rescaldo, orientada por Emanuel Oliveira, investigador doutorado em gestão sustentável do solo e da terra. A edição 2026 deste encontro resulta de uma organização conjunta dos municípios de Vila Nova de Cerveira e de Valença. 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
3: São 4 horas.
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0: 6'10.
1: São 5 horas.
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0: São 6 horas.
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4: O município de Ponte da Barca, através do seu banco local de voluntariado, associou-se ao Banco Alimentar contra a Fome numa ação de recolha de alimentos realizada nos dias 30 e 31 de maio, junto de vários estabelecimentos comerciais do concelho. A campanha decorreu nos supermercados Continente Bom Dia, Supermães e Auchan, contando com a participação de diversos voluntários que, ao longo dos dois dias, sensibilizaram a população para a importância da solidariedade e do apoio às famílias mais vulneráveis. Graças à generosidade da comunidade e ao empenho de todos os envolvidos, foram recolhidos cerca de 1.569 quilos de alimentos, um contributo significativo para reforçar a resposta social do Banco Alimentar contra a Fome. A Câmara Municipal de Ponte da Barca expressa o seu agradecimento a todas as entidades parceiras e em especial aos voluntários que dedicaram o seu tempo e esforço à concretização desta iniciativa solidária, tornando possível mais uma ação de apoio a quem mais necessita. A valorização da carreira dos sapadores florestais foi a mensagem consensual que marcou a sessão de abertura do Encontro Anual de Sapadores Florestais do Alto Minho, realizada na manhã de terça-feira no Palco das Artes em Vila Nova de Cerveira. Perante cerca de 150 sapadores florestais em representação das 27 equipas do Alto Minho, os presidentes das câmaras municipais de Vila Nova de Cerveira, Valença e Paredes de Coura, bem como representantes da Proteção Civil Distrital e do Instituto da Conservação da Natureza e das Florestas, destacaram e elogiaram o papel fundamental desempenhado diariamente por estes profissionais na defesa, proteção e preservação da floresta e do território. Na sua intervenção, o presidente da Câmara Municipal de Cerveira, Rui Teixeira, sublinhou a importância da cooperação institucional entre os municípios organizadores do encontro, uma colaboração que, segundo referiu, também se reflete no trabalho desenvolvido diariamente pelas equipas de sapadores florestais. Também o presidente da Câmara Municipal de Valença, José Manuel Carpinteira, defendeu um reconhecimento mais justo do trabalho desenvolvido pelos sapadores florestais em benefício das comunidades. Por sua vez, o presidente da Comissão Distrital da Proteção Civil de Viana do Castelo e o presidente da Câmara Municipal de Paredes de Coura, Tiago Cunha, reforçou a necessidade de avançar com a valorização da carreira, deixando igualmente uma mensagem de incentivo às equipas. Na mesma linha, o comandante subregional de Emergência e Proteção Civil do Alto Minho, Marco Domingues, destacou os sapadores florestais como agentes essenciais da proteção civil, defendendo um maior aproveitamento das suas capacidades. Em representação do ICNF, o engenheiro Miguel Gonçalves apresentou o Plano de Intervenção para a Floresta 2025-2050, documento estratégico que define a visão nacional para o setor florestal, assente em quatro pilares fundamentais: valorização, resiliência, propriedade e governança. O responsável destacou ainda diversas medidas de apoio às equipas de sapadores florestais, nomeadamente o reforço do número de equipas, a sua modernização e a atribuição de maquinaria com o segundo lote de tratores já em fase de implementação. Durante a manhã, o Encontro Anual de Sapadores Florestais do Alto Minho seguiu em contexto operacional na Praça da Galiza, com a realização do exercício LiveX promovido pelo ICNF, um simulacro à escala real que permitiu testar a prontidão, a coordenação institucional e a capacidade de resposta perante cenários de emergência. O programa prosseguiu durante a tarde em Valença, no Monte do Faro, com um almoço convívio e uma palestra dedicada às técnicas de rescaldo, orientada por Emanuel Oliveira, investigador doutorado em Gestão Sustentável do Solo e da Terra. A edição 2026 deste encontro resulta de uma organização conjunta dos municípios de Vila Nova de Cerveira e de Valença.
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1: São 7 horas.
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3: São 8 horas.
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0: dias, sensibilizaram a população para a importância da solidariedade e do apoio às famílias mais vulneráveis. Graças à generosidade da comunidade e ao empenho de todos os envolvidos, foram recolhidos cerca de 1.569 quilos de alimentos, um contributo significativo para reforçar a resposta social do Banco Alimentar contra a Fome. A Câmara Municipal de Ponta Barca expressa o seu agradecimento a todas as entidades parceiras e em especial aos voluntários que dedicaram o seu tempo e esforço à concretização desta iniciativa solidária, tornando possível mais uma ação de apoio a quem mais necessita. A valorização da carreira dos sapadores florestais foi a mensagem consensual que marcou a sessão de abertura do Encontro Anual de Sapadores Florestais do Alto Minho, realizada na manhã de terça-feira no Palco das Artes em Vila Nova de Cerveira. Perante cerca de 150 sapadores florestais em representação das 27 equipas do Alto Minho, os presidentes das câmaras municipais de Vila Nova de Cerveira, Valença e Paredes de Coura, bem como representantes da Proteção Civil Distrital e do Instituto da Conservação da Natureza e das Florestas, destacaram e elogiaram o papel fundamental desempenhado diariamente por estes profissionais na defesa, proteção e preservação da floresta e do território. Na sua intervenção, o presidente da Câmara Municipal de Cerveira, Rui Teixeira, sublinhou a importância da cooperação institucional entre os municípios organizadores do encontro, uma colaboração que, segundo referiu, também se reflete no trabalho desenvolvido diariamente pelas equipas de sapadores florestais. Também o presidente da Câmara Municipal de Valença, José Manuel Carpinteira, defendeu um reconhecimento mais justo do trabalho desenvolvido pelos sapadores florestais em benefício das comunidades. Por sua vez, o presidente da Comissão Distrital da Proteção Civil de Viana do Castelo e o presidente da Câmara Municipal de Paredes de Coura, Tiago Cunha, reforçou a necessidade de avançar com a valorização da carreira, deixando igualmente uma mensagem de incentivo às equipas. Na mesma linha, o comandante subregional de Emergência e Proteção Civil do Alto Minho, Marco Domingues, destacou os sapadores florestais como agentes essenciais da Proteção Civil, defendendo um maior aproveitamento das suas capacidades. Em representação do ICNF, o engenheiro Miguel Gonçalves apresentou o Plano de Intervenção para a Floresta 2025-2050, documento estratégico que define a visão nacional para o setor florestal, assente em quatro pilares fundamentais: valorização, resiliência, propriedade e governança. O responsável destacou ainda diversas medidas de apoio às equipas de sapadores florestais, nomeadamente o reforço do número de equipas, a sua modernização e a atribuição de maquinaria com o segundo lote de tratores já em fase de implementação. Durante a manhã, o encontro anual de sapadores florestais do Alto Minho seguiu em contexto operacional na Praça da Galiza, com a realização do exercício LiveX promovido pelo ICNF, um simulacro à escala real que permitiu testar a prontidão, a coordenação institucional e a capacidade de resposta perante cenários de emergência. O programa prosseguiu durante a tarde em Valença, no Monte do Faro, com um almoço convívio e uma palestra dedicada às técnicas de rescaldo, orientada por Emanuel Oliveira, investigador doutorado em gestão sustentável do solo e da terra. A edição 2026 deste encontro resulta de uma organização conjunta dos municípios de Vila Nova de Cerveira e de Valença. 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

0: São 10 horas.
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2: É verdade.
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0: São 11 horas. 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